94,9 Alvorada com a Rai, Stay on This Road. Javan acelerou. Emma Bunton, Robbie Williams to Beckham One. 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

0: Harry, Annie Lennox No More, I Love Yous. 10 e 18.
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9: Olá, querido ouvinte! Hoje celebramos o aniversário de Jacques Cousteau, explorador e ambientalista francês, que dedicou sua vida a mostrar a importância de proteger a natureza. Em Belo Horizonte, o Parque Jacques Cousteau homenageia o seu legado. E o mais interessante é que a área já foi um grande lixão. E graças à recuperação ambiental, transformou-se um belo parque repleto de vida. Na gastronomia, essa história nos inspira a transformar desperdício em oportunidade, aproveitar melhor os ingredientes, reduzir perdas e valorizar produtores locais. Afinal, sustentabilidade e cozinhar hoje pensando no amanhã. Bom apetite! Para tirar dúvidas ou saber mais, acesse este e outros podcasts através do nosso site alvoradafm.com.br ou no meu Instagram, Flávio Chapuri. Eu sou o Flávio Trombino para Alvorada FM.

0: Olivia Dean na Alvorada, So Easy. Na sequência, Bruno Mars, It Will Rain, e Liam Rimes, How Do I Live? 10h37.
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0: 94,9, Alvorada ao som do Skank. Resposta: Trent Chapman, Luke Combs, Fast Car e Prince, Betcha by Golden World. Alvorada, música e informação, 10h59.
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0: O desmatamento na Amazônia Legal recuou 61% em maio deste ano, na comparação com o mesmo período de 2025, segundo dados divulgados hoje pelo Instituto Nacional de Pesquisas Espaciais. Em 12 meses de monitoramento, a área desflorestada no bioma caiu de 960 para 370 quilômetros quadrados. Ainda assim, o território destruído apenas no mês passado equivale a cerca de 50 mil campos de futebol. De acordo com o ministro do Meio Ambiente e da Mudança do Clima, João Paulo Capobianco, o resultado é um marco. Isso porque, historicamente, o desmatamento na Amazônia tende a subir no início da estação seca. E a Prefeitura de Belo Horizonte está com inscrições abertas para mais uma edição do Avista Aves. O projeto consiste em expedições focadas na observação de aves em áreas verdes do município. A iniciativa é aberta aos públicos profissional e amador, que podem levar máquinas fotográficas. A participação é gratuita, mediante inscrição via formulário eletrônico até o meio-dia desta sexta-feira. Já a passarinhada ocorre a partir das 6h30 da manhã deste domingo no Parque Municipal Américo René Gianetti. Mais informações sobre o projeto Avista Aves no site da Prefeitura de BH. 11:01.
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0: Kenny Rogers e Sheena Easton na Alvorada com We've Got Tonight. Antes, Ricky Martin, George Stone, Beth, Think About Miss You e Crowded the House, Better Be Hamson. 11:26.
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1: Taylor Swift, I Knew It, I Knew You, tema do filme Toy Story 5.

0: 94,9 Alvorada e James Blunt, Same Mistake, Sandra de Sá, Bye Bye Tristeza e James Ingram com Quincy Jones, Just Once. Alvorada Música e Informação, 11:54.
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0: Começou o Fã, Festival de Arte Negra de Belo Horizonte. Realizado há 30 anos, o evento gratuito tem nesta edição o tema Espiralar. A proposta consiste numa existência sem linearidade, em que passado, presente e futuro se reinventam. A programação tem mais de 40 atividades em celebração à cultura e às expressões afrodescendentes, entre elas shows, oficinas, espetáculos e sessões de cinema, além de espaços dedicados à infância. O Festival de Arte Negra ocorre até este domingo no Parque Municipal do Viaduto Santa Teresa e no Teatro Francisco Nunes. A programação completa está disponível em alvoradafm.com.br.
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0: Mais de 40 atividades de lazer, arte e cultura marcam a próxima edição do programa Domingo no Campus, realizado pela UFMG. As atrações são gratuitas, com diversão para públicos de todas as idades. Entre as opções estão jogos, brincadeiras, dança, piquenique musical, além de aula de esgrima e feira de adoção de cães e gatos. As atividades começam às 9 da manhã e vão até 1 da tarde do próximo domingo, no Campus Pampulha. A programação completa, incluindo os locais de realização de cada atração, você confere no site da UFMG. Muito bem, 11:56, eu sou Bel Augusto. Obrigado pela companhia. Vou ficando por aqui. Uma ótima sexta-feira que já vem chegando e a gente se encontra amanhã com muita música de qualidade e muita informação a partir das 8 da noite. Até lá.
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2: Quer presentear a pessoa que você ama de um jeito especial, mas não pensou em nada até agora? 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Para rever essa dica, você pode acessar alvoradafm.com.br/podcasts ou me procurar no Coisas de Mineiro. Sou Isabela Lapa para Alvorada FM.

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3: Ricardo Bacelar e Flávio Venturini, Lareira.

0: 1 e 2.
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3: E aí, cara pálida? Tá lembrando que hoje, 12 de junho, é o Dia dos Namorados? Então, essa é uma ocasião excelente para você mostrar todo o seu talento decor para criar um clima. Transforme a casa em um cenário especial sem grandes produções. E para isso, aposte na iluminação. Velas, luminárias de luz quente e até cordão de luzes que já dão aquele tchan intimista. Feito isso, parta para a mesa. Uma toalha bonita, guardanapos de tecido, por favor, flores frescas e louças especiais. E nem é preciso seguir a clássica paleta vermelho paixão. Os tons neutros, rosados e terrosos trazem elegância e romantismo na medida certa. No mais, estimule os sentidos. Uma playlist especial, aromas suaves e petiscos para criar uma experiência completa, que se tornará depois uma lembrança inesquecível. Fique por dentro do Mundo Decor. Ouça o Decore Arte também no site da rádio e veja mais sobre o que eu falo no Instagram You Can Find. Eu sou Janina Esther para a rádio Alvorada FM.

0: 2:04.
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2: Os medicamentos genéricos são hoje uma realidade no país. Eles são cópias exatas de medicamentos de referência. Os genéricos são desenvolvidos por laboratórios que investem em pesquisas clínicas e testes de eficácia, segurança e qualidade. Contém o mesmo princípio ativo na mesma dose e forma farmacêutica, com a mesma eficácia terapêutica, segurança e qualidade, sendo administrados pela mesma via e com a mesma posologia e indicação terapêutica. Os genéricos podem substituir o medicamento original de forma segura, desde que a substituição seja realizada pelo farmacêutico e registrada na prescrição médica. Entre as vantagens desses medicamentos estão o preço mais baixo em relação ao de referência, pois não há custos com pesquisa e desenvolvimento do original. O acesso ampliado, aumentando a disponibilidade de medicamentos de qualidade para a população. E a segurança e eficácia comprovadas, já que passam por rigorosos testes antes de serem aprovados pela Agência Nacional de Vigilância Sanitária.

0: 3 e 5.
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2: Olá, ouvintes leitores do Mundo Livro. Hoje eu falo sobre O Avesso das Coisas, de Carlos Drummond de Andrade, em nova edição da Record, que ganhou um tempero sensacional com as lindíssimas ilustrações de Dedé Laurentino. O livro reúne aforismos, frases curtas, observações rápidas, lampejos de humor e pensamento, organizados por Drummond ainda em vida e publicados postumamente em 1988. Aqui, o poeta olha o mundo pelo avesso, repensando temas como amor, velhice, guerra, sono, vadiagem e até uma zebra, sempre com ironia, inteligência e surpresa. Mas esta edição faz algo importante. A leitura se transforma em conversa entre texto e imagem. Dedé Laurentino, escritor, artista visual e um dos criativos brasileiros de maior projeção internacional, não é um simples ilustrador. Seus desenhos dialogam com os aforismos de Drummond, ampliam ambiguidades, tensionam o humor e ajudam a revelar a delicadeza escondida nas pequenas frases. Há algo de muito drummondiano nesse encontro. O olhar enviesado, a ironia silenciosa e o gosto de ver as coisas por outro ângulo. Vocês vão adorar esse livro ilustrado. Meu nome é Afonso Borges e você pode ouvir e baixar todos os podcasts que eu falo no site alvoradafm.com.br.

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2: Mais um episódio controverso envolvendo a Lecar ocorreu na semana passada. A habilitação da empresa no programa Mobilidade Verde, o Mover, que assegura incentivos fiscais ao setor automobilístico, foi suspensa. O Ministério do Desenvolvimento, Indústria, Comércio e Serviço, o MIDIC, afirmou ter tomado essa medida porque a documentação comprobatória da execução de projetos de pesquisa e desenvolvimento no país ainda não foi entregue. Para quem não sabe, a Lecar foi fundada em 2022 com a promessa de produzir veículos eletrificados legitimamente brasileiros, mas ainda não apresentou produtos concretos. Os três protótipos revelados pela empresa, um cupê, uma picape e um SUV, não têm carroceria definitiva, nem interior ou componentes mecânicos. Já a fábrica que em tese produzirá esses modelos, em Sooretama, no Espírito Santo, tem inauguração prevista para 2027, mas nem começou a ser construída. Apesar disso, a Lecar chegou a oferecer um esquema de venda parcelada dos veículos, o que levantou ainda mais dúvidas sobre as operações. Siga-me no Instagram, Alexandre Carneiro _ Carros, e baixe este e outros podcasts pelo site alvoradafm.com.br. Eu sou Alexandre Carneiro para a Rádio Alvorada.

0: 5:03.
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2: Sexta-feira na capital mundial dos bares. E começou a bola rolar na Copa do Mundo FIFA 2026. Para acompanhar uma partida de futebol, nada melhor do que um tiro a gosto de boteco. Torradas com pasta de sardinhas. Ingredientes: uma lata de sardinha, 2 colheres de azeitonas pretas picadas sem caroço, meia cebola roxa picada, 1 colher de sopa de maionese, 2 pães franceses cortados em fatias. Modo de preparo: misture todos os ingredientes em um recipiente e misture amassando com garfo. Leve a geladeira por 5 minutos e fatias de pão no forno pré-assado a 180 graus até dourar. Sirva com a pasta. Bom apetite! Para tirar dúvidas ou saber mais, acesse este e outros podcasts através do nosso site alvoradafm.com.br ou no meu Instagram, Flávio Chapuri. Eu sou Flávio Trombino para Alvorada FM.

0: Amata Amandu, Laura Pausini, Incancelable e Diana King, A Little Prayer. 6 horas, bom dia, instantes, painel Alvorada, primeira edição.
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0: 6:04, olá, muito bom dia para você, ligado aqui na 94,9 Alvorada FM de Belo Horizonte. Chegamos na sexta-feira, 12 de junho de 2026, capital mineira amanhece mais uma vez com tempo estável, céu ainda um pouco escuro, né? A temperatura em 14 graus aqui no alto da Rádio Gabalha. Eu, Edson Aquino, te acompanho até às 11, como sempre, levo até você até às 9 as notícias do dia, começando pelos destaques. IMET alerta para perigo de tempestades em Belo Horizonte e mais de 400 outros municípios mineiros. Ministério Público prende 11 pessoas em operação contra grupo investigado por fraudes bancárias. Câmara Municipal autoriza empréstimo de 1 bilhão para a Prefeitura de BH realizar obras do anel. Polícia Federal rejeita nova proposta de delação do ex-banqueiro Daniel Vorcaro. STF define prazo de 60 dias para Big Techs se antequem às novas regras.
13: Esportes.
0: México e Coreia do Sul estreiam com vitória na Copa do Mundo. O Canadá entra em campo hoje contra a Bósnia e Herzegovina. Estados Unidos enfrenta o Panamá. E morre Brito, zagueiro campeão do mundo na Copa de 1970. Excelente início de manhã para você, início de fim de semana também. Vamos juntos com muito mais música e informação. São 6:06. Celina, primeira com I Could Fall in Love. Um ótimo dia.

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1: 6:14, Belo Horizonte, mais de 440 outros municípios mineiros estão sob alerta do perigo do IMET, a Instituto Nacional de Meteorologia para Tempestades. O aviso é válido até o fim do dia e inclui cidades da região metropolitana, além de regiões como o sul de Minas e Triângulo. A previsão é de chuvas de até 100 milímetros por dia, que podem vir acompanhados de ventos de 60 a 100 km por hora, além de queda de granizo. Ainda de acordo com o órgão, a população deve redobrar a atenção para os riscos de alagamento e quedas de árvores. E o fenômeno El Niño voltou a atuar no Oceano Pacífico e deve se intensificar nos próximos meses. Também, segundo o IMET, as condições já estão estabelecidas e a previsão de que o fenômeno persista até o fim do verão de 2027. Modelos climáticos indicam 63% de chance de um El Niño muito forte entre novembro e janeiro, podendo ficar entre os mais intensos desde 1950. No Brasil, o fenômeno costuma provocar redução das chuvas nas regiões norte e nordeste e aumentar os volumes de precipitação no sul, elevando o risco de enchentes e alagamentos. Seis e dezesseis.

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1: Primeiras canções de hoje, Taylor Swift, The Fate of a Filha, Cazuza, que faz parte do meu show, Spice Girls, Vivo Forever. São 6h22.
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1: A sexta-feira será de céu claro a parcialmente nublado, com possibilidade de chuva fraca em Belo Horizonte e região metropolitana. Embora mais cedo a gente deu o aviso do IMET, né? A possibilidade de tempestades no final do dia.

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13: 6h26.

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1: 6:35. Usuários da linha 205 que liga o metrô Calafate ao Buritis devem ficar atentos. A partir desta sexta-feira, o itinerário passa a atender a rua Silvio Menicucci, no Buritis, com o objetivo de ampliar o acesso da população a serviços da região. Com a mudança, o trajeto inclui também as ruas Rubens Caporale Ribeiro e Inácio Alves Martins. Novos pontos de embarque e desembarque foram implantados na rua Inácio Alves Martins, número 191, e na Silvio Menicucci, números 120, 157, 234 e 536. E um idoso morreu atropelado nesta quinta-feira por um ônibus na Avenida Amazonas com rua Curitiba, no centro de Belo Horizonte. Segundo o Corpo de Bombeiros, a vítima teria caído da própria altura e sido atingida por um veículo da linha 5503A. Esta é pelo menos a terceira morte por atropelamento na região central de BH em um mês, todas elas envolvendo ônibus. Em 8 de maio, uma idosa de 80 anos não sobreviveu a uma ocorrência no Amazonas com a rua Padre Belchior. 6 dias depois... A vítima foi um homem de 31 anos, morto após ser atropelado na Afonso Pena com Tamoios. 6:36.

0: Tivemos Marisa Monte, Até Parece, Adele, Hello e Alicia Keys, No One, aqui no painel. Conferindo agora, são 6h42.
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0: O Aeroporto Internacional de Belo Horizonte, em Confins, opera normalmente da manhã desta sexta-feira. O voo 1976 da Gol, que partiria para Porto Seguro, na Bahia, às 7h40, foi cancelado. Para as próximas horas, não há registro de atrasos no terminal. Entre os principais aeroportos do país, também tem funcionamento normal os terminais Congonhas e Guarulhos, em São Paulo. Além do Galeão e Santos Dumont, também no Rio de Janeiro.
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0: E vamos até a Central Alvorada de Trânsito para as primeiras informações dessa manhã. Hoje a nossa parceria com Iago Proença. Iago, um bom dia para você e bom trabalho.
3: Muito bom dia para você, Edson. Bom dia para você, ouvinte Alvorada. Destaque Avenida Antônio Carlos, caminho para o centro da capital, tem filas da manhã desta sexta-feira. Lentidão desde o bairro São Luís. Quem deixa Pampulha em direção ao hipercentro compensa o desvio passando pela Avenida Carlos Luz. No sentido inverso, o trânsito flui com tranquilidade nas principais vias em direção à Pampulha. 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Iago Proença para a Rádio Alvorada.
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2: Chegou o Dia dos Namorados e talvez tenha batido aquele desespero por aí. Não preparou nada. Que tal convidar a pessoa amada para uma noite em casa? É totalmente possível preparar um jantarzinho simples e saboroso. E na internet você vai encontrar excelentes opções. Um perfil que eu adoro é o Bons Vinhos. Ele compartilha sugestões de entradinhas simples e excelentes para você compartilhar momentos na sua casa enquanto faz bons brindes e coleciona novas memórias. Também vale a pena dar uma conferida nas receitas de pratos principais da Sabores que guardei. Com certeza você vai se deparar com diversas possibilidades que vão te surpreender. E a missão desses dois perfis é a mesma: preparar coisas simples e saborosas. E claro, você não precisa encerrar o Dia dos Namorados hoje. Amanhã dá para fazer um passeio pela cidade, aproveitar a programação cultural, participar de um teatro, um espetáculo de música e muito mais. A comemoração, na verdade, está no tanto que vocês estão dispostos a fazerem dessa noite ou deste final de semana um momento especial. Para rever essa dica, basta acessar alvoradafm.com.br/podcasts ou me procurar no Coisas de Mineiro. Sou Isabela Lapa para Alvorada FM.
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3: 12 para 7.

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1: Faltando agora 3 para 7.
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1: A Copa do Mundo 2026 já está a todo vapor. Ontem, dois duelos deram pontapé inicial do torneio. O primeiro deles foi realizado entre a seleção anfitriã do México e a África do Sul, no estádio Azteca, na Cidade do México. O time da casa venceu o confronto por 2-0, que foi marcado ainda pela arbitragem brasileira de Wilton Pereira Sampaio, que expulsou 3 atletas no primeiro jogo da Copa, 2 da África do Sul e 1 do México. Mais tarde, em Guadalajara, foi a vez da Coreia do Sul vencer a República Tcheca de virada por 2-1. Hoje é a vez dos primeiros jogos da Copa nos outros dois países sede. Às 16h, o estádio de Toronto recebe Canadá contra Bósnia e Herzegovina. Já em Los Angeles, a seleção dos Estados Unidos encara o Panamá às 22h. Os jogos serão antecedidos por shows de abertura com artistas como Alanis Morissette, Michael Bublé, Katy Perry e a brasileira Anitta. 2 para 7.

0: Bueno, agora com Country Club, Everything I Own, Ana Gabriela, Céu Azul, Bengals, Eternal Flame. 7 e 5.
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0: Iago, e as informações de momento?
2: Destaque agora é o anel rodoviário, caminho para o Rio de Janeiro. Tem informação de caminhão baú com pane mecânica, um pouco depois do trevo do Betânia. Motoristas em velocidade reduzida desde o bairro das Indústrias. Momento não é necessário desvio, só mesmo ponto de atenção para você ao volante. Um pouco antes, ainda em direção ao Rio, lentidão desde o Universitário até o São Francisco. Motorista tem como opção de desvio passar pelas avenidas Cristiano Machado, Bernardo de Vasconcelos, Américo Vespúcio e Carlos Luz para retornar ao anel rodoviário. Um pouco mais à frente. No sentido inverso, anel rodoviário com o trânsito fluindo bem de ponta a ponta. 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Iago Proença para a Rádio Alvorada.
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3: Os medicamentos genéricos são hoje uma realidade no país. Eles são cópias exatas de medicamentos de referência. Os genéricos são desenvolvidos por laboratórios que investem em pesquisas clínicas e testes de eficácia, segurança e qualidade. Contém o mesmo princípio ativo na mesma dose e forma farmacêutica, com a mesma eficácia terapêutica, segurança e qualidade, sendo administrados pela mesma via e com a mesma posologia e indicação terapêutica. Os genéricos podem substituir o medicamento original de forma segura, desde que a substituição seja realizada pelo farmacêutico e registrada na prescrição médica. Entre as vantagens desses medicamentos estão o preço mais baixo em relação ao de referência, pois não há custos com pesquisa e desenvolvimento do original. O acesso ampliado, aumentando a disponibilidade de medicamentos de qualidade para a população. E a segurança e eficácia comprovadas, já que passam por rigorosos testes antes de serem aprovados pela Agência Nacional de Vigilância Sanitária.
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11: Olá, ouvintes leitores do Mundo Livro. Hoje eu falo sobre O Avesso das Coisas, de Carlos Drummond de Andrade, em nova edição da Record, que ganhou um tempero sensacional com as lindíssimas ilustrações de Dedé Laurentino. O livro reúne aforismos, frases curtas, observações rápidas, lampejos de humor e pensamento, organizados por Drummond ainda em vida e publicados postumamente em 1988. Aqui, o poeta olha o mundo pelo avesso, repensando temas como amor, velhice, guerra, sono, vadiagem e até uma zebra, sempre com ironia, inteligência e surpresa. Mas esta edição faz algo importante. A leitura se transforma em conversa entre texto e imagem. Dedé Laurentino, escritor, artista visual e um dos criativos brasileiros de maior projeção internacional, não é um simples ilustrador. Seus desenhos dialogam com os aforismos de Drummond, ampliam ambiguidades, tensionam o humor e ajudam a revelar a delicadeza escondida nas pequenas frases. Há algo de muito drummondiano nesse encontro. O olhar enviesado, a ironia silenciosa e o gosto de ver as coisas por outro ângulo. Vocês vão adorar esse livro ilustrado. Meu nome é Afonso Borges e você pode ouvir e baixar todos os podcasts que eu falo no site alvoradafm.com.br.
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1: 7:19. A Polícia Federal rejeitou pela segunda vez a proposta de delação premiada do ex-banqueiro Daniel Vorcaro, preso na Operação Compliance Zero, por suspeita de fraudes financeiras ligadas ao Banco Master. A negativa foi comunicada ao ministro André Mendonça, relator do processo no Supremo Tribunal Federal. A proposta também foi enviada à Procuradoria-Geral da República, que ainda analisa as informações apresentadas pela defesa. Em maio, a Polícia Federal rejeitou a primeira proposta de delação de Vorcaro, alegando que os elementos não contribuíam de forma relevante para as investigações. Pelo menos 11 pessoas foram presas ontem durante a operação do Ministério Público e da Polícia Militar de Minas Gerais contra um grupo suspeito de praticar fraudes bancárias na região metropolitana. Segundo as investigações, os criminosos desviavam cartões enviados pelos bancos à casa dos clientes e trocavam o chip original por um adulterado. Após a fraude, o grupo realizava transações por meio de maquininhas de cartão e ainda abria contas bancárias em nome das vítimas para contratação de empréstimos. A estimativa é de que os suspeitos tenham movimentado mais de 20 milhões de reais por meio do esquema. 7:21.

0: Tony Alvarado com Ted Twins, God Went Crazy, Leone Garotos 2, Dardo, Thank You. 7h27.
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0: Senado acompanha medidas adotadas pelo governo e aprova projetos que podem pressionar as contas públicas. Direto de Brasília, vamos conferir as informações com o repórter José Maria Trindade.
2: Pois não. Olha, o aumento de gastos em ano eleitoral é previsível, mas o volume agora é que assusta. O presidente Lula adotou medidas populares como financiamento de veículos para motoristas de aplicativos, negociação de dívidas para negativados em crédito, projeto Gás para o Povo e outros investimentos como mais recursos no Minha Casa Minha Vida e investimentos na área social. O Congresso foi atrás. O presidente do Senado, o senador Davi Alcolumbre, aparece mais uma vez como dificultador do governo e coloca nos trilhos projetos que podem aumentar os gastos públicos em quase 200 bilhões de reais. Se não houver um freio, o presidente que tomar posse em janeiro do ano que vem estará em dificuldades fiscais. O orçamento já está colapsado, sem possibilidade de novos investimentos e previsão de aumento da dívida pública. E com mais estes gastos aprovados na pauta bomba, a situação piora e pode chegar a 2 trilhões de gastos em 10 anos, o cálculo da equipe é

0: econômica é preocupante, já que a situação fiscal não é boa. Mais uma vez, o presidente do Senado, senador Davi Alcolumbre, mirou no presidente Lula e acertou nos cofres públicos. Piso salarial para médicos e dentistas, aposentadoria especial com paridade para profissionais de saúde e renegociação das dívidas dos produtores rurais, provocando este rombo extra no caixa. O senador Davi Alcolumbre estica a corda e paga para ver nesta dificuldade política com o presidente Lula. De Brasília, José Maria Trindade para a Rádio Alvorada.
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2: 7:29.

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0: E a sexta-feira será de céu claro a parcialmente nublado, com possibilidade de pancadas de chuva em Belo Horizonte, região metropolitana, na capital mineira. A temperatura mínima registrada hoje, 13,3 graus. Máxima pode chegar a 27, umidade relativa do ar em torno de 45%. Nesse momento, o sol já brilha entre nuvens, o céu está parcialmente encoberto. A temperatura ainda é de 15 graus aqui no alto da Raja Gabalha.
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0: Iago, quais as informações de qual região?
3: Destaque agora é o trânsito em Contagem, na Avenida Cardeal Eugênio Pacelli. Tem informação de ocorrência envolvendo carreta e carro bloqueando faixa da direita. Motoristas em velocidade reduzida desde o bairro Bandeirantes, em Contagem. Opção de desvio para o motorista na altura Jardim Riacho das Pedras, seguindo pela Avenida Francisco Firmo de Matos, na sequência a Babita Camargos até a Via Expressa. No sentido inverso, quem deixa Belo Horizonte, Via Expressa é a melhor rota para o motorista. 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Iago Proença para a Rádio Alvorada.
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3: E aí, cara pálida? Tá lembrando que hoje, 12 de junho, é o Dia dos Namorados? Então, essa é uma ocasião excelente para você mostrar todo o seu talento decor para criar um clima. Transforme a casa em um cenário especial sem grandes produções. E para isso, aposte na iluminação. Velas, luminárias de luz quente e até cordão de luzes que já dão aquele tchan intimista. Feito isso, parta para a mesa. Uma toalha bonita, guardanapos de tecido, por favor, flores frescas e louças especiais. E nem é preciso seguir a clássica paleta vermelho paixão. Os tons neutros, rosados e terrosos trazem elegância e romantismo na medida certa. No mais, estimule os sentidos. Uma playlist especial, aromas suaves e petiscos para criar uma experiência completa, que se tornará depois uma lembrança inesquecível. Fique por dentro do Mundo Decor. Ouça o Decore Arte também no site da rádio e veja mais sobre o que eu falo no Instagram You Can Find. Eu sou Janina Esther para a Rádio Alvorada FM.
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5: 16 para as 8.

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1: Faltando agora 8 para as 8, vereadores de Belo Horizonte aprovaram em primeiro turno o projeto que autoriza a prefeitura a contratar até R$1 bilhão para obras no anel rodoviário. O crédito poderá ser concedido com ou sem garantia do governo federal e deverá ser usado para ampliação de viadutos, restauração de passarelas e outras intervenções nas áreas de mobilidade e urbanização que impactem o funcionamento do anel. Segundo a prefeitura, o objetivo é que as intervenções possam compatibilizar a função de corredor logístico com a de uso urbano da via. O projeto segue agora para comissões temáticas da Câmara e depois para votação em segundo turno.
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1: E a Bolsa de Valores de São Paulo fechou o pregão de ontem em alta de 1,71% aos 171.497 pontos. O dólar comercial desvalorizou 1,37%, vendido a R$ 5,10. Já o euro caiu 1,04%, negociado a R$ 5,90. 7 para as 8.

0: Stephen, Alvarado com Bruce Springsteen, Night Shift, Boys to Men, End of the Road, Samuel Rosa, Rio Dentro do Mar. São 8:02.
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0: Que informações você traz agora, Iago?
2: De volta com você, Edson. O destaque agora é a Via do Minério, em direção ao Betânia. O motorista enfrenta lentidão desde o Hospital Metropolitano Dr. Célio de Castro. Reflexo de ocorrência no anel rodoviário, uma carreta com pane mecânica bloqueando faixa da direita. O motorista deixando a região do Barreiro, compensa o desvio passando pela Avenida Olinto Meirelles e, na sequência, Avenida Tereza Cristina. No sentido inverso, o motorista que segue em direção a Ibirité, Via do Minério, com o trânsito fluindo bem. 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Iago Proença para a Rádio Alvorada.
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16: Mais um episódio controverso envolvendo a Lecar ocorreu na semana passada. A habilitação da empresa no programa Mobilidade Verde, o Mover, que assegura incentivos fiscais ao setor automobilístico, foi suspensa. O Ministério do Desenvolvimento, Indústria, Comércio e Serviço, o MIDIC, afirmou ter tomado essa medida porque a documentação comprobatória da execução de projetos de pesquisa e desenvolvimento no país ainda não foi entregue. Para quem não sabe, a Lecar foi fundada em 2022 com a promessa de produzir veículos eletrificados legitimamente brasileiros, mas ainda não apresentou produtos concretos. Os três protótipos revelados pela empresa, um cupê, uma picape e um SUV, não têm carroceria definitiva, nem interior ou componentes mecânicos. Já a fábrica que em tese produzirá esses modelos, em Sooretama, no Espírito Santo, tem inauguração prevista para 2027, mas nem começou a ser construída. Apesar disso, a Lecar chegou a oferecer um esquema de venda parcelada dos veículos, o que levantou ainda mais dúvidas sobre as operações. 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Eu sou Alexandre Carneiro para a Rádio Alvorada.
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0: 8 e 8.

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1: 8:18. O Supremo Tribunal Federal definiu ontem o prazo de 60 dias para que as Big Techs se adaptem às novas regras sobre as postagens dos usuários. Com a decisão, as plataformas devem agora ampliar a fiscalização dos conteúdos nas redes sociais. O processo foi relatado pelo ministro Dias Toffoli durante o julgamento dos recursos apresentados pelas plataformas sobre a responsabilidade por postagens ilegais dos usuários definida no ano passado. Entre as medidas, as Big Techs devem proibir o acesso de usuários a vídeos com exploração ou abuso sexual, violência física ou que causem danos à saúde mental de crianças e adolescentes, entre outras. Serão obrigadas ainda a manter representante legal no país. E o desmatamento na Amazônia Legal recuou 61% em maio deste ano na comparação com o mesmo período de 2025, segundo dados divulgados nesta quinta-feira pelo INPE, o Instituto Nacional de Pesquisas Espaciais. Em 12 meses de monitoramento, a área desflorestada no bioma caiu de 960 para 370 quilômetros quadrados. Ainda assim, o território destruído apenas no mês passado equivale a cerca de 50 mil campos de futebol. De acordo com o Ministério do Meio Ambiente, o resultado é um marco, uma vez que, historicamente, o desmatamento na Amazônia tende a subir no início da estação seca. 8:19.

0: Painel Parada com Jason Mraz, I Won't Give Up, Roberta Campos, Nando Reis, De Janeiro a Janeiro, e Robbie Williams, Advertising Space. 8h26.
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0: E vamos com novas informações. Iago.
2: De volta com você, Edson. O destaque agora é a rodovia Fernão Dias, agora na altura do Citrolândia. Tem informação de um engavetamento envolvendo pelo menos 3 veículos, motoristas em velocidade reduzida desde São Joaquim de Bicas. No momento, não é necessário o desvio, pois a volta daria mais trabalho para você ao volante. No sentido inverso, rodovia Fernão Dias em direção ao sul de Minas e São Paulo, com o trânsito fluindo bem. 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Iago Proença para a Rádio Alvorada.
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5: 8:31, o Brasil estreia na Copa com um time que joga junto pela primeira vez. Confira no comentário de Paulo Vinícius Coelho.
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7: Depois da abertura da Copa e da vitória da Coreia sobre a República Tcheca, a nova missão agora é entender como o Brasil vai jogar contra o Marrocos. O Marrocos perdeu o Abdi, o seu melhor driblador, jogador do lado esquerdo, jogador do Betis de Sevilha, e Danilo pode ter um pouco mais de conforto. Danilo tem mais certeza, embora não seja absoluta, de que será titular na estreia do Brasil na Copa do Mundo, pelo segundo Mundial seguido. Fato é assim, o Brasil vai ter um time que nunca jogou junto, não os 11. Setores jogaram, Marquinhos e Gabriel Magalhães jogaram juntos, Paquetá, Matheus Cunha, Vinícius e Rafinha jogaram juntos, mas os 11 juntos, jamais. Parece um absurdo, né? E é resultado de 12 jogos apenas de Carlo Ancelotti. Mas, na história do Brasil nas Copas, os 5 times campeões mundiais começaram sem ter uma formação que se conhecesse. O Brasil de 58, de 62, o de 70, o de 94, o de 2002, todos eles estrearam os 11 juntos na primeira partida da Copa. Paulo Vinícius Coelho, PVC, Alvorada FM, na Copa do Mundo.
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5: 8:32.

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1: Faltando agora 20 para as 9, termina hoje o prazo de inscrição no Enem 2026. A data final estava prevista para a sexta passada, mas foi prorrogada pelo MEC por uma semana. Além disso, o prazo para pagamento da taxa de inscrição no valor de R$ 85,00 também se estendeu e segue agora até o dia 17 de junho. As provas serão aplicadas em dois domingos consecutivos, dias 8 e 15 de novembro. A novidade deste ano é que alunos do terceiro ano do ensino médio da rede pública terão inscrição automática no exame. Mais informações e inscrições na página do participante no site do INEP. E o ex-zagueiro Brito, campeão mundial com a seleção brasileira na Copa do Mundo de 70, morreu nesta quinta-feira aos 86 anos no Rio de Janeiro. Ele estava internado desde 13 de maio tratando uma pneumonia. Revelado pelo Vasco da Gama, Brito também passou por Cruzeiro, Flamengo e Corinthians. Na campanha do Tricampeonato Mundial, foi titular em todos os jogos da seleção. A família informou a morte nas redes sociais. 8h42. 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
1: Agora faltando 11 para as 9 e o amor está no ar. E também nos recintos do Zoológico de BH. Nesta sexta-feira, dia dos namorados, alguns dos casais mais fiéis do Zoo vão lançar, vão ganhar um jantar romântico especial. Gorilas, jacarés do papo amarelo, saurins de coleira e araras receberão alimentos preparados de forma diferente para celebrar a data e encantar os visitantes. Entre os destaques estão as araras, conhecidas por formar casais para a vida toda. A programação começa às 2 da tarde e promete mostrar que no reino animal também existe espaço para muito carinho e companheirismo. A programação completa você encontra no site da prefeitura pbh.gov.br.
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1: A tradicional festa portuguesa chega à 16ª edição, trazendo um pedacinho da cultura lusitana para Belo Horizonte. A programação é diversa, com opções de gastronomia, música e outras atrações bem típicas da terrinha. O objetivo é celebrar as heranças portuguesas, além de reforçar os laços históricos e econômicos entre Minas e Portugal. A festa portuguesa será neste sábado, das 10 da manhã às 10 da noite, na Praça da Assembleia, e a entrada é gratuita. Dez para as 9.

0: Últimas canções de hoje no painel: Lighthouse Family, High, Rod Stewart, You're in My Heart, Balada Jorge Vercillo, Algo Me Diz. 9:01.
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0: E as últimas informações, Iago?
2: De volta com você, Edson, encerrando por hoje a nossa participação no painel Alvorada. Falamos agora da BR-040 em Contagem. O motorista enfrenta lentidão desde o Jardim Bandeirantes até o acesso ao anel rodoviário. Motorista antes do trevo da SEAS, opção desvio, passando pela Avenida Helena de Vasconcelos Costa e, na sequência, fazer o retorno na Via Expressa. No sentido inverso, quem deixa Belo Horizonte em direção a Brasília, BR-040 com o trânsito fluindo bem. O outro trecho da rodovia que liga Belo Horizonte a Itabirito, o trânsito flui com tranquilidade nos dois sentidos. 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Iago Proença para a Rádio Alvorada.
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0: Valeu, Iago, e esses foram os destaques desta sexta. IMET alerta para perigo de tempestades em Belo Horizonte e mais de 400 outros municípios mineiros. Ministério Público prende 11 pessoas em operação contra grupo investigado por fraudes bancárias. Câmara Municipal autoriza empréstimo de R$1 bilhão para a Prefeitura de BH realizar obras no anel. Polícia Federal rejeita a nova proposta de delação do ex-banqueiro Daniel Vorcaro. STF define prazo de 60 dias para que Big Tech se adequem a novas regras.
3: Esportes.
0: México e Coreia do Sul estreiam com vitória na Copa do Mundo. Canadá entra em campo hoje contra Bósnia e Herzegovina. Estados Unidos enfrenta o Panamá. E por aqui morre Brito, zagueiro campeão do mundo na Copa de 1970. Confira mais informações no Repórter Alvorada, no Alvorada Express, durante a nossa programação e a partir das 17h. Se ligue no painel Alvorada, segunda edição. Grato pela sintonia, pela companhia. Excelente manhã para você. Ótimo início de fim de semana. Vamos juntos.
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0: Alvorada, são 9:04. 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

0: Agora de Cardigans, Love Fool, Air Supply, Lost in Love, Ethan Braxton, Long As I Live. 9:33.
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0: A Bolsa de Valores de São Paulo fechou o pregão em alta de 1,71% aos 171.497 pontos. O dólar comercial tem alta de 1,37%, vendido a R$ 5,10. Já o euro tem alta de 0,07%, negociado a R$ 5,91. A sexta-feira tem manhã de céu claro a parcialmente nublado, com possibilidade de pancadas de chuva em Belo Horizonte e região metropolitana. A máxima hoje deve chegar a 27 graus, umidade relativa do ar mínima em torno de 45%. Neste momento temos 18 graus aqui no alto da Raja Gabalha. Ouça logo mais no Repórter Alvorada. Manutenção da Copasa deixa bairros de BH e Ribeirão das Neves sem abastecimento de água entre hoje e amanhã. 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

0: Eurythmics, Sweet Dreams, Diana King, A Little Prayer, Isabela Taviani, A Canção que Faltava. São 10:04.
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0: Uma manutenção operacional programada pode deixar partes de Belo Horizonte, Ribeirão das Neves, na região metropolitana, sem abastecimento de água até amanhã. Somente na capital, 17 bairros devem sofrer com as intermitências. A previsão é de que o abastecimento seja normalizado gradativamente no decorrer da madrugada de hoje para amanhã. Imóveis que possuem caixas d'água não devem ser afetados. 11 dos 26 estados brasileiros estão em nível de alerta, risco ou alto risco para casos de síndrome respiratória aguda grave com tendência de crescimento a longo prazo. É o que aponta o boletim Infogripe da Fundação Oswaldo Cruz. As altas foram observadas em estados como São Paulo, Santa Catarina, Paraná e Rio Grande do Norte. Ainda segundo o estudo, entre as 16 das unidades federativas que apresentarem queda no número de casos, 12, incluindo Minas Gerais, seguem em nível de alerta. De acordo com o boletim, em 2026 já foram registrados 3.591 óbitos por síndrome respiratória aguda grave no país. Céu segue encoberto na capital mineira, sol brilhante e a temperatura em 19 graus aqui no alto da Raja Gabalha. 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
0: Alvorada, são 10:07.
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Y a secuencia inicial con Nora Jones, Don't Know Why, Eric Clapton, Tears in Heaven, The Dreams, You're Still the One. 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São 10h33, vamos dar sequência no Bônus Alvorada com Jack Johnson, Times Like These.

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1: E as últimas canções, Alicia Keys, Girls on Fire, Kid Abelha, Garotos, George Michael, Elton John, Don't Let the Sun Go Down on Me. Faltando agora um minuto para as 11.
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1: Já está publicada no Diário Oficial do Município a autorização para que vans escolares usem faixas exclusivas para ônibus em Belo Horizonte. Em caráter definitivo, a circulação desses veículos passa a ser permanente das avenidas Pedro II, Abraão Caran e Carlos Luz. Já na Cristiano Machado, entre o anel rodoviário e a MG10, Contorno, Andradas, Três Pontas e Rio Pomba, o uso das faixas será temporário e de caráter experimental. Segundo a SUMOB, Superintendência de Mobilidade da Capital, a fase de testes segue até 31 de dezembro deste ano. Ainda segundo a portaria, a circulação será permitida apenas em dias úteis e no pico de maior movimentação das escolas. E começa a valer neste sábado o reajuste do pedágio na MG50 que liga Juatuba, na região metropolitana, a São Sebastião do Paraíso. A medida está prevista em contrato e foi publicada hoje pela Agência Reguladora de Transportes de Minas Gerais no Diário Oficial do Estado. Para carros de passeio, a tarifa básica vai passar de R$ 8,80 para R$ 9,10. Segundo a concessionária Via Nascentes, o reajuste leva em conta a correção inflacionária e serve para segurar os recursos necessários à manutenção e à operação da rodovia. Sol entre nuvens, céu meio encoberto na capital mineira, a temperatura é de 21 graus aqui no alto da Raja Gabalha. 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
18: Muito bom dia para você que está na Alvorada FM 94,9 de Belo Horizonte, 11:05. 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
1: Encerrando a primeira parte do bônus aqui na Alvorada com Guilherme Arantes, Cheia de Charme, Maroon 5, Daylight e Roxette, Listen to Your Heart. 11:33. 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O primeiro a enviar corretamente vai ganhar dois pares de ingressos de cinema da Rede Cinearte. 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Participe e boa sorte. 11:34 e o bônus de uma hora só de música continua com Is On Me, Adele.

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1: Encerrando mais uma edição do bônus de uma hora só de música com a Cherry Lynn, Got to Be Real, Flávio Venturini, Vanessa da Mata, Noites com Sol e Merillion Beautiful. Meio-dia e um, e vamos à apuração do resultado da promoção cultural. E o ganhador que leva dois pares de ingressos de cinema da rede Cinearte é o Fernando Ramos, que respondeu certo. O clássico filme de terror psicológico que tem Norman e Norma Bates como personagem é o Psicose. Parabéns, Fernando Ramos. Nossa equipe vai entrar em contato para instruções.
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1: Meio-dia e dois. A Justiça da Itália publicou hoje a justificativa da decisão que anulou a extradição da ex-deputada Carla Zambelli. Segundo a Corte de Cassação do país europeu, foram observados indícios de imparcialidade por parte do Supremo Tribunal Federal, que condenou Zambelli a 10 anos de prisão por invadir os sistemas do Conselho Nacional de Justiça. A argumentação ainda cita a atuação do ministro Alexandre de Moraes, que teria exercido diferentes papéis durante o processo, incluindo os de juiz e de vítima de um dos crimes atribuídos à ex-parlamentar. Zambelli saiu do Brasil e fugiu para a Itália em maio do ano passado, logo após condenação do STF. O Disque Denúncia Unificado conta agora com uma plataforma online que permite envio de fotos, vídeos, áudios e links, mantendo o anonimato dos denunciantes. A nova versão, chamada de DDU Web, pode ser acessada pelo site denuncia181.mg.gov.br. O canal oferece mais praticidade para os cidadãos no compartilhamento de informações que auxiliam as forças de segurança no combate à criminalidade, além de permitir o acompanhamento da acusação por meio de um número de protocolo. A Secretaria de Justiça reforça, porém, que o canal não substitui os atendimentos emergenciais realizados por meio dos telefones 181-190-193 e 197. Voltamos com outras informações no Alvorada Express, edição meio-dia e meia.
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1: Taylor Swift, I Knew It, I Knew You, tema do filme Toy Story 5.

0: Alvorada FM, você sabe porque ouve Julian Lennon, Too Late for Goodbyes, Information Society, Repetition e Titãs, É Preciso Saber Viver, 12:30.
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0: A Bolsa de Valores de São Paulo está em alta de 0,27%, aos 171.954 pontos. O dólar comercial tem baixa de 0,59%, vendido a R$ 5,06. Já o euro tem baixa de 0,64%, negociado a R$ 5,87. A sexta-feira tem tarde de céu claro a parcialmente nublado com possibilidade de pancadas de chuva em Belo Horizonte e região metropolitana. A máxima hoje deve chegar a 27 graus, com umidade relativa do ar mínima em torno de 45%. Ouça logo mais no Repórter Alvorada. Zoológico de BH homenageia casais de animais com alimentação especial no Dia dos Namorados.

0: namorados.
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0: Novas informações nesta tarde com o repórter Diego Costa. Boa tarde para você, Diego.
2: Boa tarde para você também, Flávia Abreu, e para o ouvinte Alvorada. Alerta importante agora para a BR-040 em Nova Lima, com fechamento total da pista no sentido Belo Horizonte e apenas uma faixa liberada no sentido Rio de Janeiro, isso no quilômetro 565, na região da Lagoa dos Ingleses. Por lá, um caminhão carregado com brita tombou e, a princípio, não há previsão para liberação, segundo a concessionária, nas duas direções. O motorista enfrenta já grande congestionamento. Se você precisa viajar na tarde desta sexta-feira, é melhor você reprogramar os seus horários, já que não tem desvio que vale a pena. 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Diego Costa para a Rádio Alvorada.
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23: Sexta-feira na capital mundial dos bares. E começou a bola rolar na Copa do Mundo FIFA 2026. Para acompanhar uma partida de futebol, nada melhor do que um tira-gosto de boteco. Torradas com pasta de sardinhas. Ingredientes: uma lata de sardinha, duas colheres de azeitonas pretas picadas sem caroço, meia cebola roxa picada, uma colher de sopa de maionese, dois pães franceses cortados em fatias. Modo de preparo: misture todos os ingredientes em um recipiente e misture amassando com garfo. Leve a geladeira por 5 minutos e fatias de pão no forno pré-assado a 180 graus até dourar. Sirva com a pasta. Bom apetite! Para tirar dúvidas ou saber mais, acesse este e outros podcasts através do nosso site alvoradafm.com.br ou no meu Instagram, Flávio Chapuri. Eu sou Flávio Trombino para Alvorada FM.

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1: Na Alvorada FM você ouviu Cássia Eller, Malandragem, James Blunt, High e Genesis In Too Deep, 1:03.
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1: O amor está no ar e também nos recintos do Zoológico de BH. Nesta sexta-feira, dia dos namorados, alguns dos casais mais fiéis do Zoo vão ganhar um jantar romântico especial. Gorilas, jacarés do papo amarelo, saúins de coleira e araras receberão alimentos preparados de forma diferente para celebrar a data e encantar os visitantes. Entre os destaques estão as araras, conhecidas por formar casais para a vida toda. A programação começa às 14h e promete mostrar que no reino animal também existe espaço para muito carinho e companheirismo. O cronograma completo você confere no site da Prefeitura de BH. E torcedores mineiros vão poder assistir aos jogos da Copa do Mundo no Mercado Central de Belo Horizonte, com entrada totalmente gratuita. Foi instalado um telão no Espaço Cultural 2, no estacionamento, para a transmissão dos jogos. A programação vai contemplar quase todas as partidas da competição, com exceção para as que estão previstas para começar a partir das 9 horas da noite. Bares estarão funcionando para atender a demanda de clientes. A entrada é liberada sem a necessidade de retirar ingresso. Voltamos com outras informações no Repórter Alvorada, edição das 2.
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1: 23 graus no alto da Avenida Raja Gambalha.
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1: Muito boa tarde, uma excelente sexta-feira para você que está na Alvorada FM de Belo Horizonte. 1:09.
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Encerrando a primeira parte do bônus aqui na Alvorada com Michael Jackson, Love Never Felt So Good, Robbie Gibb, Like a Fool e Jorge Vercillo, Ela Une Todas as Coisas. Baixe o nosso app ou acesse o nosso site. Assim você pode participar escolhendo qual música você gosta mais e qual você não gosta na hora que ela estiver tocando. Participe dando sua opinião e deixe a nossa programação com a sua cara. Alvorada FM, você sabe por que ouve. 1h32 e o bônus de uma hora só de música continua com Lilo Thomas, Just My Imagination.

0: E assim a gente encerra mais esta edição do bônus de uma hora direto só de música com Thelma Houston, Don't Leave Me This Way, Eric Clapton, Change the World e Vitor Clay, Samuel Rosa, A Tal Canção pra Lua. 2:03.
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0: O Cine Humberto Mauro apresenta mais um episódio da série Cinema e Psicanálise. Hoje, às 19h, será exibido o filme Amizade. Dirigida pelo cineasta e artista visual belo-horizontino Cal Guimarães, a obra reúne memórias registradas ao longo de 30 anos junto a pessoas com quem ele conviveu. Depois da sessão, haverá debate com a psicanalista Luciana Brandão. O projeto Cinema e Psicanálise visa promover reflexões a partir do diálogo entre a sétima arte e o método terapêutico desenvolvido por Sigmund Freud. Mais informações no site da Fundação Clóvis Salgado. E ainda dá tempo de visitar a exposição Kim, Inconsciente Preciso, em cartaz no Palácio das Mangabeiras. A mostra inédita reúne obras do artista plástico mineiro Joaquim Dimas Fidelis, que antes trabalhou como carroceiro, servente e pintor de paredes. O processo criativo dele é marcado pela espontaneidade dos traços e pela vibração a vibração cromática, livres de imposições acadêmicas que remetem ao mestre Amadeu Lorenzato. A exposição Kim, Inconsciente Preciso, é gratuita e fica em cartaz até este domingo, dia 14 de junho. Saiba mais no Instagram, @parquedopalacio_. Voltamos com outras informações daqui a pouco no Alvorada Express.
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0: Alvorada FM, você sabe porque ouve Colin Hay, Into My Life, Liz Stansfield, Baby Come Back e Vanessa da Mata e Ben Harper, Boa Sorte, 2h34.
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0: O índice Bovespa opera em queda de 0,17% aos 171.201 pontos. No câmbio, o dólar comercial desvaloriza 0,71%, negociado a R$ 5,06. Já o euro queda 0,77%, vendido a R$ 5,86. Região metropolitana de Belo Horizonte tem céu encoberto e chove. Agora faz 23 graus no alto da Avenida Raja Gabalha. Confira daqui a pouco no Repórter Alvorada. Governo do Brasil lança linha de crédito para entregadores financiarem motos e bicicletas elétricas.
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0: Alvorada FM, você sabe porque houve Backstreet Boys, Quit Playing Games, Jimmy Cliff, Rebel in Me e Maroon 5, Sugar, 3 e 2.
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0: O governo federal lançou hoje o Move Brasil, entregadores e moto app. O programa oferece linha de crédito para compra de motos e bicicletas elétricas novas nacionais. Podem participar cadastrados em aplicativos há pelo menos 6 meses, com 100 corridas ou mais. Também são elegíveis profissionais CLT. A taxa de financiamento será de 11,5% ao ano para mulheres e de 12,5% para homens. O prazo de carência é de 2 meses e o de parcelamento de até 4 anos. A adesão deve ser feita no Move Brasil. Já a contratação ocorre na Caixa, no Banco do Brasil ou em instituições financeiras habilitadas a partir de 13 de julho. E a Prefeitura de Belo Horizonte liberou a circulação do transporte escolar credenciado em faixas exclusivas para ônibus. As portarias publicadas no Diário Oficial do Município autorizam a medida de forma definitiva nas avenidas Dom Pedro II, Carlos Luz e Abraão Caran. Já nas avenidas Cristiano Machado, do Contorno e dos Andradas, além das ruas Três Pontas e Rio Pomba, a liberação será em caráter experimental até 31 de dezembro. Em todos os casos, os escolares só poderão trafegar nas faixas exclusivas em dias úteis nos horários de início e término das aulas. Voltamos com outras notícias no Repórter Alvorada, edição das 4. 3:03, você está na Alvorada FM de Belo Horizonte, 94,9. Eu sou a Flávia Abreu, fico por aqui. A partir de agora em sua companhia, Giovanni Gandra. Uma ótima tarde para você, um excelente fim de semana.
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1: 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E a temperatura.
9: Agora no alto da Raja Gabalha, 23 graus.
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9: Olá, uma excelente tarde para você, ouvindo aqui a Alvorada FM 94,9. Você sabe por que houve. A partir de agora tem um bônus, tem uma hora só de música. No final desse bônus, nós temos 2 pares de ingressos de cinema da rede CineArte. Participe. A pergunta para você responder aqui pra gente é a seguinte. Qual é o nome do filme que ganhou o Oscar de melhor filme ao mostrar a história da família mafiosa Corleone? Mande o seu nome completo e a sua resposta por mensagem de texto pelo nosso WhatsApp, que é o 319-9981-5757. O primeiro a enviar a resposta correta vai ganhar os 2 pares de ingressos de cinema da Rede CineArte. O nome do ganhador no final do bônus, que começa agora, e também agora você confere os destaques dessa edição.
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1: Fechando a primeira sequência do bônus, uma hora só de música com Colby Kylie, Falling For You, Rod Stewart, Love Touch e Tim Maia, Bons Momentos. Daqui a pouquinho, no finalzinho do Bônus Alvorada, nós temos dois pares de ingressos de cinema da Rede CineArt. Participe aqui com a gente, respondendo a seguinte pergunta: qual é o nome do filme que ganhou o Oscar de melhor filme ao mostrar a história da família mafiosa Corleone? Mande seu nome completo por mensagem de texto e também a sua resposta através do nosso WhatsApp 319-9981-5757. O primeiro a enviar a resposta correta vai ganhar dois pares de ingressos de cinema da Rede CineArt. Daqui a pouco, no final do bônus, o nome do ganhador. 3:33.

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1: Fechamos o bônus de uma hora só de música com Paul McCartney e Michael Jackson, 666, Os Paralamas, Lanterna dos Afogados, Jason Ross, 93 Million Miles. E quem leva os dois pares de ingressos de cinema da Rede Cinearte é André dos Santos Braga. O filme que ganhou o Oscar de melhor filme ao mostrar a história da família mafiosa Corleone é O Poderoso Chefão. Parabéns, André dos Santos Braga.
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1: Estados Unidos sonham com um título inédito, enquanto o Canadá tem um time menos ambicioso. Diretamente da cidade do México, Paulo Vinícius Coelho, o PVC.
3: Hoje é a tarde e a noite dos anfitriões. Então perceba como a tabela da Copa foi montada de um jeito particular. O primeiro dia teve a estreia do México, mas teve o grupo A completo. O segundo dia, só anfitriões. Estados Unidos e Paraguai jogam em Los Angeles. Canadá e Bósnia em Toronto. Do outro lado, Toronto fica ali pertinho de Nova York, costa leste dos Estados Unidos, acima da costa leste dos Estados Unidos. E os americanos têm o time mais ambicioso na comparação com os canadenses. O técnico é o argentino Maurício Pochettino, que jogou pelo Newell's Old Boys na final da Libertadores de 92 contra o São Paulo de Telê. Era dirigido por Marcelo Bielsa e, portanto, é bielsista. Gosta de marcação individual. Os americanos querem, no mínimo, as quartas de final. Sonham com o título. Os canadenses não. Tem um time de bons jogadores como Alfonso Davies e Jonathan David, mas não tem a possibilidade ou não tem a ambição de chegar muito longe na Copa. Paulo Vinícius Coelho, PVC. 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

0: Alvorada FM, você sabe porque houve Kenny Samuel, Only You Know, Berlin, Take My Breath Away e Lobão Me Chama. Agora 4h33.
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0: O índice Bovespa opera em queda de 0,15% aos 171.237 pontos. No câmbio, o dólar comercial desvaloriza 0,75%, negociado a R$ 5,06. Já o euro cai 0,79%, vendido a R$ 5,86. Região metropolitana de Belo Horizonte tem céu encoberto, agora faz 19 graus no alto da Avenida Raja Gabária. Confira daqui a pouco no painel Alvorada, segunda edição. 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
0: E agora as primeiras informações do trânsito nesta tarde. Emerson Rodrigues falando sobre a situação da MG30. Boa tarde, Emerson.
2: Boa tarde, Giovanni. Boa tarde, ouvinte. Alvorada, passa de 5 quilômetros o trecho de congestionamento para quem vem de Nova Lima para Belo Horizonte passando pela MG30. A lentidão começa antes do Vale do Sereno e vai até o Trevo do Belvedere. Sem opção de desvio, motorista, muita paciência. Agora o caminho de BH para o centro.

0: de Nova Lima passando pela MG30 apresenta trânsito bom. Carro sem asfalto é carroça. Mais de 300 ruas pavimentadas e recapeadas em toda a cidade. Isso é possível graças ao seu IPTU, Prefeitura de Ribeirão das Neves. Emerson Rodrigues para a Rádio Alvorada.
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0: Esta é a Alvorada FM, você sabe por que ouve. Nelly Kelly, Dilema, James Blunt, You're Beautiful e Renato Russo mais uma vez. Um minuto para cinco.
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2: Os medicamentos genéricos são hoje uma realidade no país. Eles são cópias exatas de medicamentos de referência. Os genéricos são desenvolvidos por laboratórios que investem em pesquisas clínicas e testes de eficácia, segurança e qualidade. Contém o mesmo princípio ativo na mesma dose e forma farmacêutica, com a mesma eficácia terapêutica, segurança e qualidade, sendo administrados pela mesma via e com a mesma posologia e indicação terapêutica. Os genéricos podem substituir o medicamento original de forma segura, desde que a substituição seja realizada pelo farmacêutico e registrada na prescrição médica. Entre as vantagens desses medicamentos estão o preço mais baixo em relação ao de referência, pois não há custos com pesquisa e desenvolvimento do original. O acesso ampliado, aumentando a disponibilidade de medicamentos de qualidade para a população. E a segurança e eficácia comprovadas, já que passam por rigorosos testes antes de serem aprovados pela Agência Nacional de Vigilância Sanitária.
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0: Olá, boa tarde. Eu sou Giovanni Gandra e vamos juntos no Painel Alvorada, segunda edição. Ao meu lado, Renata Silva. Boa tarde, Renata.
15: Boa tarde, Giovanni. E boa tarde a você que nos acompanha.
0: Belo Horizonte tem céu nublado e neste momento faz 19 graus no alto da Avenida Raja Gabalia.
15: Confira agora as principais notícias desta sexta-feira, 12 de junho.
0: Terminam hoje as inscrições no Enem.
15: Transporte escolar credenciado poderá circular em faixas exclusivas de ônibus em BH.
0: Governo federal lança linha de crédito para entregadores financiarem motos e bicicletas elétricas.
15: Minas concede complexo de saúde hospitalar Padre Eustáquio para iniciativa privada.
0: PF recusa a proposta de delação de Daniel Vorcaro, que pode voltar para Papuda.
15: Supremo diz ver com preocupação sentença da justiça italiana sobre ex-deputada Carla Zambelli.
0: Brasil estreia na Copa do Mundo neste sábado contra o Marrocos.
15: E começa amanhã o arraial do CCBB Belo Horizonte.
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15: 5:05.

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1: 5:13. O governo federal lançou hoje o Move Brasil Entregadores e Moto App. O programa oferece linha de crédito para compra de motos e bicicletas elétricas novas nacionais.
2: Podem participar cadastrados em aplicativos há pelo menos 6 meses, com 100 corridas ou mais. Também são elegíveis profissionais CLT.
1: A taxa de financiamento será de 11,5% ao ano para mulheres e de 12,5% para homens.
2: O prazo de carência é de 2 meses e o de parcelamento de até 4 anos.
1: A adesão deve ser feita no Move Brasil. Já a contratação ocorre na Caixa, no Banco do Brasil ou em instituições financeiras habilitadas, a partir de 13 de julho.
2: E a Prefeitura de Belo Horizonte liberou a circulação do transporte escolar credenciado em faixas exclusivas para ônibus.
1: As portarias publicadas no Diário Oficial do município autorizam a medida de forma definitiva nas avenidas Dom Pedro II, Carlos Luz e Abraão Caran.
2: Já nas avenidas Cristiano Machado, do Contorno e dos Andradas, além das ruas Três Pontas e Rio Pomba, a liberação será em caráter experimental até 31 de dezembro.
1: Em todos os casos, os escolares só poderão trafegar nas faixas exclusivas em dias úteis, nos horários de início e término das aulas.
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1: 5:22. Termina hoje, às 11:59 da noite, o prazo de inscrição no Enem, Exame Nacional do Ensino Médio. O procedimento deve ser feito na página do participante.
2: A data limite para pagar a taxa de R$ 85,00 vai até a próxima quarta-feira, 17 de junho. Já as provas objetivas e de redação ocorrem nos dias 8 e 15 de novembro.
1: Principal porta de entrada para o ensino superior no Brasil, o Enem avalia o desempenho escolar dos estudantes ao término da educação básica.
2: Mais informações no site do Ministério da Educação.
1: E a Arquidiocese de Belo Horizonte está com inscrições abertas para o curso de Libras, Língua Brasileira de Sinais.
2: Pessoas interessadas podem optar por um dos três níveis, básico, 1 e 2, e intermediário.
1: A inscrição varia de R$ 200 a R$ 220,00, a depender da modalidade, e pode ser feita via WhatsApp até 27 de julho.
2: As aulas ocorrem aos sábados deste semestre, começando no dia 8 de agosto, na Pastoral do Surdo. A sede fica na rua Além Paraíba, número 208, no bairro Lagoinha.
1: Saiba mais sobre o curso de Libras no site da Arquidiocese de BH.
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0: Alvorada FM 94,9, você sabe porque houve Jojo, Too Little, Too Lady, Phil Collins, Everyday e Jorge Vercillo, Talismã Sem Par. Agora 5h32.
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3: A sexta-feira em Belo Horizonte é de céu nublado, com pancadas de chuva. Ainda esta noite devem cair 10 milímetros de água da atmosfera.
0: Os termômetros variaram hoje entre 13 e 27 graus. Já a umidade relativa do ar mínima ficou em torno de 45% à tarde.
3: Agora faz 19 graus no alto da Avenida Rajagabalha.
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3: E vamos às informações do trânsito com o repórter Emerson Rodrigues. Destaque para a Avenida Antônio Carlos. Boa tarde, Emerson.
4: Boa tarde, Renata, Giovanni. Boa tarde, ouvinte do painel Alvorada, segunda edição. Na Avenida Antônio Carlos, sentido barragem da Lagoa da Pampulha, motoristas ainda enfrentam reflexos de lentidão por causa de ocorrência mais cedo, pouco depois do cruzamento com a Avenida Santa Rosa, na região do bairro São Luís. As filas na Antônio Carlos estão começando na altura do Hospital Belo Horizonte, passagem pelo bairro Cachoeirinha. Na outra alternativa de saída do centro para Pampulha, o trânsito é carregado na Avenida Pedro II, na região do Bonfim, e também entre os bairros Monsenhor Messias e Jardim Montanhês. E a volta para casa, para quem passa pela Avenida Carlos Luz, também tem trânsito lento. Agora as filas começam pouco depois do Cemitério da Paz e vão até a portaria da UFMG. 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Emerson Rodrigues para a Rádio Alvorada.
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3: Chegou o Dia dos Namorados e talvez tenha batido aquele desespero por aí. Não preparou nada. Que tal convidar a pessoa amada para uma noite em casa? É totalmente possível preparar um jantarzinho simples e saboroso. E na internet você vai encontrar excelentes opções. Um perfil que eu adoro é o Bons Vinhos. Ele compartilha sugestões de entradinhas simples e excelentes para você compartilhar momentos na sua casa enquanto faz bons brindes e coleciona novas memórias. Também vale a pena dar uma conferida nas receitas de pratos principais da Sabores que guardei. Com certeza você vai se deparar com diversas possibilidades que vão te surpreender. E a missão desses dois perfis é a mesma: preparar coisas simples e saborosas. E claro, você não precisa encerrar o Dia dos Namorados hoje. Amanhã dá para fazer um passeio pela cidade, aproveitar a programação cultural, participar de um teatro, um espetáculo de música e muito mais. A comemoração, na verdade, está no tanto que vocês estão dispostos a fazerem dessa noite ou deste final de semana um momento especial. Para rever essa dica, basta acessar alvoradafm.com.br/podcasts ou me procurar no Coisas de Mineiro. Sou Isabela Lapa para Alvorada FM.
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1: 5h47. O corpo do ex-zagueiro Brito, campeão da Copa de 70 pela seleção brasileira, será velado amanhã no Rio de Janeiro.
2: O ex-atleta de 86 anos estava internado há quase um mês para tratar uma pneumonia.
1: A CBF lamentou a morte de Brito, que jogou em clubes como Vasco e Cruzeiro. Disse ainda esperar que a raça dele inspire os atuais representantes da amarelinha.
2: O velório do campeão em 70 coincide com a estreia do Brasil nesta Copa do Mundo contra o Marrocos. A partida marcada para 19h deste sábado vai passar na tela da TV Globo, da Cazé TV e do SBT.
1: Em Belo Horizonte, o jogo será transmitido por diversos estabelecimentos, entre eles o Mercado Central e o Cine Belas Artes.
2: Neste momento, a bola está rolando para Canadá e Bósnia-Herzegovina pela primeira rodada do Grupo B. As equipes estão empatando por 1-1.
1: Ainda nesta sexta-feira, os anfitriões Estados Unidos recebem o Paraguai às 10 da noite pela rodada de abertura da chave D.
2: E no vôlei, o Brasil enfrenta a Sérvia neste sábado às 11 da manhã pela terceira rodada da Liga das Nações Masculina. O jogo terá transmissão do Sport TV 2 e do Voleibol TV.
1: O time treinado por Bernardinho até então venceu o Irã e a Bélgica, ambos por 3 sets a 1.
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0: Na Alvorada do FM, Snow Patrol, Open Your Eyes, Bryan Adams, Everything I Do It For You e Skank, algo parecido. 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
1: 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O Aeroporto Internacional de Belo Horizonte em Confins opera normalmente na tarde desta sexta-feira.
0: Também tem funcionamento regular os terminais de Congonhas e Guarulhos em São Paulo e o Aeroporto Internacional Presidente Juscelino Kubitschek em Brasília.
1: A situação é a mesma no Galeão e no Santos Dumont, ambos no Rio de Janeiro.
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1: Emerson Rodrigues está de volta com as informações do trânsito na região metropolitana de Belo Horizonte.
3: Renata, pista da BR-262 está parcialmente bloqueada no sentido Belo Horizonte, na passagem pelo quilômetro 353, perto do Parque Industrial de Betim, onde mais cedo uma carreta tombou e houve derramamento de carga na pista. O congestionamento passa de 6 quilômetros, começando antes da ponte sobre o rio Paraopeba, em Juatuba. Para desviar, você que dirige tem a opção de passar pela MG-050. Já na saída para o Triângulo Mineiro, trânsito bom para quem passa pela BR-262 na região metropolitana. 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Emerson Rodrigues para a Rádio Alvorada.
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1: 6:09. O governo de Minas assinou hoje o contrato de concessão do Complexo de Saúde Hospitalar Padre Eustáquio.
2: A unidade a ser construída no bairro Gameleira, na região oeste de Belo Horizonte, deve contar com 532 leitos e atendimento 100% pelo SUS.
1: Serão oferecidos serviços de áreas como oncologia, pediatria e saúde da mulher. Haverá ainda outros que não são feitos hoje, como tratamento de doenças de sangue e transplante de medula óssea.
2: A assistência médica e os atendimentos permanecem sob gestão pública. Já o parceiro privado será responsável por atividades como segurança e manutenção predial.
1: O investimento no Complexo Hospitalar Padre Eustáquio será de 2 bilhões de reais ao longo dos próximos 30 anos.
2: E a Câmara Municipal de BH aprovou em primeiro turno a contratação de empréstimo de 1 bilhão de reais da Prefeitura junto ao novo Banco de Desenvolvimento.
1: Segundo o projeto de lei, a verba deverá ser aplicada em obras de infraestrutura e mobilidade urbana no anel rodoviário.
2: Estão previstas intervenções para resolver problemas como afunilamento de pista, ausência de acostamentos e descontinuidade de faixas marginais.
1: O empréstimo bilionário para obras no anel rodoviário volta a comissões temáticas antes da votação definitiva no plenário da Câmara de BH.
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2: 6:18. Polícia Federal rejeita a segunda proposta de delação de Daniel Vorcaro, que pode voltar para a Papuda. Mais informações com José Maria Trindade.
3: Pois não. Olha, a Polícia Federal dá como encerrada a tentativa nova de delação premiada de Daniel Vorcaro, ex-dono do Banco Master. A presença dele já é até desnecessária na superintendência da Polícia Federal e, por isso, o pedido de transferência para Papuda já foi oficializado ao ministro André Mendonça, o mega especulador que balançou o sistema financeiro nacional, confundiu a política e levou a crise até o Supremo, está convencido de que não cometeu crimes e tenta fazer uma delação parcial protegendo aliados. Foram duas oportunidades nesta investigação que ninguém quer por aqui. O presidente do Senado, senador Davi Alcolumbre, se recusa a abrir a CPI do caso Master, mesmo com dois requerimentos apresentados e com assinaturas conferidas. Olha, Vorcaro está sendo investigado e será denunciado por 4 crimes: formação de quadrilha, crime contra o sistema financeiro, lavagem de dinheiro e fraude e corrupção. Pois é, e pode ainda ser condenado por invasão de dispositivo eletrônico e ameaça. O ex-presidente do BRB, o banco daqui de Brasília, Paulo Henrique Costa, ainda está nesta fase de acerto na tentativa da delação. O envolvimento do ex-presidente do BRB é na parte local da política daqui do Distrito Federal, que pode envolver o ex-governador Ibanez Rocha e os deputados distritais. Esse caso ainda tem muito a ser investigado, inclusive nas relações com o Congresso, Supremo e Executivo. De Brasília, José Maria Trindade para a Rádio Alvorada.

0: Você ouviu aqui pela Alvorada FM 94,9, Capital Inicial com Primeiros Erros, Ziba, Hear Me Now e Bruno Mars, The Last Song. Agora 6:27.
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2: As atualizações do trânsito na região oeste de Belo Horizonte com o repórter Emerson Rodrigues.
3: Renata, na Avenida Tereza Cristina, sentido Contagem, ainda há reflexos de lentidão por causa de ocorrência mais cedo perto do viaduto Ulisses Guimarães, que dá acesso à Avenida Silva Lobo. Motoristas pisam no freio desde a Avenida do Contorno, na região do Barro Preto. Uma alternativa é seguir pela Avenida Amazonas, mas tenha calma, motorista. Trânsito na Amazonas sobrecarregado entre o Barro Preto. As filas começam pouco antes do cruzamento com a Avenida do Contorno e se estendem até o Nova Suíça. 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Emerson Rodrigues para a Rádio Alvorada.
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4: E aí, cara pálida? Tá lembrando que hoje, 12 de junho, é o Dia dos Namorados? Então, essa é uma ocasião excelente para você mostrar todo o seu talento decor para criar um clima. Transforme a casa em um cenário especial sem grandes produções. E para isso, aposte na iluminação. Velas, luminárias de luz quente e até cordão de luzes que já dão aquele tchan intimista. Feito isso, parta para a mesa. Uma toalha bonita, guardanapos de tecido, por favor, flores frescas e louças especiais. E nem é preciso seguir a clássica paleta vermelho paixão. Os tons neutros, rosados e terrosos trazem elegância e romantismo na medida certa. No mais, estimule os sentidos. Uma playlist especial, aromas suaves e petiscos para criar uma experiência completa, que se tornará depois uma lembrança inesquecível. Fique por dentro do Mundo Decor. Ouça o Decore Arte também no site da rádio e veja mais sobre o que eu falo no Instagram You Can Find. Eu sou Janina Esther para a Rádio Alvorada FM.
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1: Agora 6h42. O Supremo Tribunal Federal manifestou hoje preocupação com a sentença da justiça italiana que negou a extradição da ex-deputada Carla Zambelli para o Brasil.
2: Em nota, o STF disse que respeitou o devido processo legal e a ampla defesa. Declarou ainda que as decisões do ministro Alexandre de Moraes foram referendadas em colegiado.
1: A divulgação do comunicado ocorre depois de a justiça italiana ter alegado parcialidade do relator no caso, que terminou em condenação a 10 anos de prisão pela prática de crimes de invasão a dispositivo informático e falsidade ideológica.
2: Zambelli foi solta em maio, após cerca de 10 meses presa no país europeu.
1: E o Tribunal Superior Eleitoral criou uma comissão permanente para orientar o uso de inteligência artificial nas eleições.
2: O colegiado vai definir diretrizes e critérios para a contratação, o desenvolvimento e a governança dessas tecnologias nas esferas administrativa e jurisdicional.
1: A medida consta de portaria assinada pelo presidente do TSE, ministro Cássio Nunes Marques. O objetivo é combater a desinformação e a disseminação de notícias falsas.
2: O primeiro turno das eleições gerais deste ano está marcado para 4 de outubro. O segundo, se necessário, ocorre no dia 25 do mesmo mês.
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0: Alvorada FM, Benjamin Orr, Stay the Night, Marisa Monte, Feliz, Alegre, Forte, Bee Gees for Round the Bell Tolls. 6:50.
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2: O repórter Emerson Rodrigues está de volta com informações do trânsito na Avenida Risoleta Neves.
3: Renata, alerta para ponto de retenção na Avenida Risoleta Neves, sentido Santa Luzia, no encontro com a Avenida Saramanha, proximidades da UPA Norte. Trânsito travado desde a estação São Gabriel e há impactos também para motoristas que passam pela Avenida Cristiano Machado no sentido Venda Nova, desde o bairro União. Vias internas do São Gabriel podem te ajudar nesse trajeto, motorista. E o trânsito também é complicado para quem está chegando de Santa Luzia, no sentido Belo Horizonte da MG20, a retenção no encontro com a Avenida Saramanha e lentidão a partir do bairro Tupi. 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Emerson Rodrigues para a Rádio Alvorada.
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17: Mais um episódio controverso envolvendo a Lecar ocorreu na semana passada. A habilitação da empresa no programa Mobilidade Verde, o Mover, que assegura incentivos fiscais ao setor automobilístico, foi suspensa. O Ministério do Desenvolvimento, Indústria, Comércio e Serviço, o MIDIC, afirmou ter tomado essa medida porque a documentação comprobatória da execução de projetos de pesquisa e desenvolvimento no país ainda não foi entregue. Para quem não sabe, a Lecar foi fundada em 2022 com a promessa de produzir veículos eletrificados legitimamente brasileiros, mas ainda não apresentou produtos concretos. Os três protótipos revelados pela empresa, um cupê, uma picape e um SUV, não têm carroceria definitiva, nem interior ou componentes mecânicos. Já a fábrica que em tese produzirá esses modelos, em Sooretama, no Espírito Santo, tem inauguração prevista para 2027, mas nem começou a ser construída. Apesar disso, a Lecar chegou a oferecer um esquema de venda parcelada dos veículos, o que levantou ainda mais dúvidas sobre as operações. Siga-me no Instagram, Alexandre Carneiro _ Carros, e baixe este e outros podcasts pelo site alvoradafm.com.br. Eu sou Alexandre Carneiro para a Rádio Alvorada.
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3: Agora 7:05, o índice Bovespa fechou o pregão de hoje em queda de 0,21% aos 171.132 pontos.
4: No câmbio, o dólar comercial desvalorizou 0,77%, negociado a R$ 5,06. Já o euro caiu 0,85%, vendido a 5,85.
3: A inflação oficial na região metropolitana de Belo Horizonte desacelerou para 0,34% em maio, informou hoje o IBGE.
4: O resultado foi o terceiro menor entre as 16 áreas pesquisadas, está abaixo da média nacional no período, de 0,58%.
3: O aumento de preços na Grande BH foi observado em 6 dos 9 grupos analisados. Destaque para alimentação e bebidas, com avanço de 0,92%.
4: Já a baixa mais expressiva foi registrada em transportes, que recuou 0,93%.
3: A inflação acumulada dos últimos 12 meses na capital mineira e nos municípios vizinhos foi de 4,26%. O resultado é inferior à média do país, de 4,72%.
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0: Alvorada FM, Elis Regina e Tom Jobim, Águas de Março. Taylor Swift, The Fate of Philia e Air Supply, Making Love, Out of Nothing at All. Agora 7h14.
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2: Vamos às atualizações do trânsito em Contagem com Emerson Rodrigues.
3: Sim, Renata, a Avenida Cardeal Eugênio Pacelli, no sentido BH, está parcialmente interditada perto da trincheira da Praça da CEMIG. Estamos em contato com a Transcom para saber o motivo desse bloqueio parcial. Não há informação até o momento, mas motorista, fica o alerta de que os reflexos de lentidão começam na rodovia Fernão Dias, ao lado do bairro Bandeirantes. E se quiser, você pode desviar acessando a Avenida Francisco Firmo de Matos. Ainda em Contagem, na região do bairro Novo Riacho, tem bloqueio parcial da rodovia Fernão Dias, no sentido São Paulo, e um trecho de lentidão de aproximadamente 2 quilômetros. Já no caminho para Betim, para quem passa pela Via Expressa, na região do bairro Sapucaias, em Contagem, ocorrência de mais cedo faz com que motoristas reduzam a velocidade. Cenário positivo para quem sai de Betim, passa por Contagem e vem para Belo Horizonte pela Via Expressa, com trânsito bom em toda a extensão. 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Emerson Rodrigues para a Rádio Alvorada.
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2: 7:19. Brasil defenderá contra o Marrocos tabu de quase 100 anos. Mais informações com Paulo Vinícius Coelho, o PVC.
17: Boa noite. Saindo da cidade do México de volta para New Jersey, sentido Brasil e Marrocos. A estreia do Brasil depois dos Jogos dos Anfitriões, nesta sexta-feira, de Canadá e Bósnia, Estados Unidos e Paraguai. E amanhã a seleção brasileira tenta pelo menos manter um tabu. Não perde estreia de Copa desde 1934. Aliás, foi a única derrota em estreias de Copa do Mundo. Quando era eliminatória simples, a queda para a Espanha provocou a saída da Copa do Mundo também. O Brasil vai com um time que nunca jogou junto. Mas não é uma novidade. Desde 58, em todas as 5 conquistas da seleção brasileira, o time da estreia nunca tinha jogado uma partida antes. O time atual, ao contrário disso, nunca jogou junto inteiro, mas são 8 titulares iguais à estreia de 2022. 15 jogadores com experiência em Copa, que tem a última chance de vencê-la. Desse ponto de vista, lembra 1994, quando 10 remanescentes da derrota de 90 estavam no grupo que ia para a Copa do Mundo. Tô dentro do avião, saindo de Cidade do México, destino New Jersey, para amanhã, Brasil e Marrocos. Paulo Vinícius Coelho, PVC, Alvorada FM na Copa do Mundo.

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1: 7:28. O artista visual inglês David Hockney morreu ontem aos 88 anos. A causa não foi informada.
2: Ícone da arte contemporânea, ele transitou entre linguagens como pintura, fotografia, colagem, vídeo e cenografia.
1: Ganhou projeção internacional ainda na década de 1960, após ter estudado no prestigiado Royal College of Art, em Londres.
2: A obra dele era marcada por cores vibrantes, geralmente representando retratos, paisagens naturais e piscinas. Foi também um dos primeiros a produzir conteúdo abertamente gay.
1: Em nota, a família real britânica lamentou a morte de David Hockney.
2: E ainda dá tempo de assistir ao espetáculo Romeu e Julieta de Parintins, Ecos da Selva, em cartaz no Centro Cultural Banco do Brasil.
1: A peça da Buia Teatro Company, de Manaus, adapta a rivalidade entre duas famílias do clássico de William Shakespeare para o contexto do festival amazonense que opõe os bois Bumbá, Caprichoso e Garantido.
2: A direção da montagem é de Tércio Silva, com música original de Tim Rescala.
1: O espetáculo Romeu e Julieta de Parintins, Ecos da Selva, tem sessões até esta segunda-feira, 15 de junho. O ingresso custa R$ 30,00 a inteira. Mais informações no site do CCBB.
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0: Álvaro FM 94,9, você sabe porque houve Vanderly, Iluminado, Faith Hill, Brief e George Benson, Kisses in the Moonlight. Agora 7h37.
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3: A previsão para amanhã na região metropolitana de Belo Horizonte é de céu parcialmente nublado, com pancadas de chuva. Em BH, são esperados 15 milímetros.
0: A temperatura na capital mineira deve variar entre 14 e 26 graus. Já a umidade relativa do ar mínima fica em torno de 50% à tarde.
3: Agora faz 16 graus no alto da Avenida Rajagabalha.
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3: Emerson Rodrigues está de volta com informações do trânsito na Avenida Pedro II.
4: Renata, falha nos semáforos deixam o trânsito embolado no encontro da Avenida Pedro II com a Marginal do Anel Rodoviário, região do bairro Jardim Montanhês. E com excesso de veículos na volta para casa, o trânsito na Avenida Pedro II, sentido Pampulha, começa a ficar lento pouco depois do encontro com a Avenida Carlos Luz, na região do bairro Caiçara. Vias internas do próprio Caiçara e mais à frente do Monsenhor Messias ajudam você, motorista, a ganhar tempo para chegar mais rapidamente ao Anel Rodoviário ou mesmo acessar a Avenida Tancredo Neves. 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Emerson Rodrigues para a Rádio Alvorada.
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2: Olá, ouvintes leitores do Mundo Livro. Hoje eu falo sobre O Avesso das Coisas, de Carlos Drummond de Andrade, em nova edição da Record, que ganhou um tempero sensacional com as lindíssimas ilustrações de Dedé Laurentino. O livro reúne aforismos, frases curtas, observações rápidas, lampejos de humor e pensamento, organizados por Drummond ainda em vida e publicados postumamente em 1988. Aqui, o poeta olha o mundo pelo avesso, repensando temas como amor, velhice, guerra, sono, vadiagem e até uma zebra, sempre com ironia, inteligência e surpresa. Mas esta edição faz algo importante. A leitura se transforma em conversa entre texto e imagem. Dedé Laurentino, escritor, artista visual e um dos criativos brasileiros de maior projeção internacional, não é um simples ilustrador. Seus desenhos dialogam com os aforismos de Drummond, ampliam ambiguidades, tensionam o humor e ajudam a revelar a delicadeza escondida nas pequenas frases. Há algo de muito drummondiano nesse encontro. O olhar enviesado, a ironia silenciosa e o gosto de ver as coisas por outro ângulo. Vocês vão adorar esse livro ilustrado. Meu nome é Afonso Borges e você pode ouvir e baixar todos os podcasts que eu falo no site alvoradafm.com.br.
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1: 7h52, está chegando mais o Arraial do CCBB de Belo Horizonte.
2: A quinta edição do evento terá música, desfile de quadrilhas, aulas de forró e barracas com comidas típicas desta época do ano.
1: Tem também brincadeiras e atrações para criançada, incluindo um espetáculo inspirado no sertão mineiro.
2: O Arraial do CCBB de Belo Horizonte ocorre neste fim de semana e no seguinte, a partir das 11 da manhã.
1: A entrada é gratuita, mediante retirada de ingresso no site ou na bilheteria do Centro Cultural Banco do Brasil.
2: Mais de 40 atividades de lazer, arte e cultura vão marcar a próxima edição do programa Domingo no Campus, realizado pela UFMG.
1: As atrações são gratuitas, com diversão para públicos de todas as idades. Entre as opções estão jogos, brincadeiras, dança, piquenique musical, além de aula de esgrima e feira de adoção de cães e gatos.
2: As atividades começam às 9 da manhã e vão até 1 da tarde do próximo domingo no Campus Pampulha.
1: A programação completa, incluindo os locais de realização de cada atração, você confere no site da UFMG.
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0: 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Você sabe porque houve Toto Africa, Nando Reis com Pitty, Por Onde Andei e Chicago, Hard to Say I'm Sorry. Agora 8:02.
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2: Emerson Rodrigues e as últimas informações do trânsito. Destaque para a BR-040.
3: Renata e Giovanni, trânsito totalmente liberado na BR-040, sentido Rio de Janeiro, na região da Lagoa dos Ingleses, em Nova Lima, onde no final da manhã de hoje houve tombamento de carreta. Fluxo bom nesse trecho da 040 para quem segue na região metropolitana no sentido Rio de Janeiro e no caminho para BH também. Pistas livres, mais cedo houve bloqueios parciais, especialmente na região do Olhos d'Água. Agora motoristas encontram boas condições passando pela BR-040 em Nova Lima, vindo para a capital. 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Emerson Rodrigues para a Rádio Alvorada.
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0: Belo Horizonte tem céu nublado. Neste momento faz 17 graus no alto da Avenida Raja Gabalia.
2: Confira agora os destaques de hoje no Painel Alvorada, segunda edição.
0: Terminam hoje as inscrições no Enem.
2: Transporte escolar credenciado poderá circular em faixas exclusivas de ônibus em BH.
0: Governo Federal lança linha de crédito para entregadores financiarem motos e bicicletas elétricas.
2: Minas concede complexo de saúde hospitalar Padre Eustáquio para iniciativa privada.
0: PF recusa a proposta de delação de Daniel Vorcaro, que pode voltar para Papuda.
2: Supremo diz ver com preocupação sentença da justiça italiana sobre ex-deputada Carla Zambelli.
0: Brasil estreia na Copa do Mundo neste sábado contra o Marrocos.
2: E começa amanhã o Arraial do CCBB Belo Horizonte. Mais informações no Repórter Alvorada ao longo de nossa programação. Eu sou Renata Silva e fico por aqui. Boa noite.
0: 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Eu sou Giovanni Gandra e você fica agora com a companhia de Bel Augusto. Obrigado pela sua audiência, boa noite e tenha um excelente fim de semana.
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0: 94,9 Alvorada com Michael Jackson, Off the Wall. Ainda na sequência, Coldplay, BTS, My Universe e Elton John, Sorry Seems to Be the Hardest Word. Ótima noite de sexta para você, 8h35 agora.
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0: 94,9, Alvorada, ao som dos engenheiros do Havaí, somos quem podemos ser. Ainda na sequência, Oliva Dean, Soul Wiz e Steve Wonder, You Will Know. 8h57, ótima noite de sexta para você, eu sou Bel Augusto. Vamos juntos até meia-noite. Em instantes tem a voz do Brasil, enquanto isso, curta a nossa programação musical acessando o player de nosso site em alvoradafm.com.br ou baixe o app da Rádio Alvorada de Belo Horizonte. 8h57, até daqui a pouco.
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